0: Para mim, o importante é sentir vocês felizes, mesmo que a gente fisicamente não possa estar perto. Às vezes, quando a gente está mais longe, a gente está mais perto. E o importante é que quando a gente estiver perto, a gente esteja perto mesmo, conectadas. Te amo.
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